0: bicicleta na trave, como é que é a relação, funerário de desmulência. Da 404, nós estamos ali em comunicação 277, da 404 e
1: 25.

0: Vamos pra quatro.
1: Caralho, eu tô chamando um dos quatro.
0: Exatamente, deixa eu passar.